0: Boa noite, são 20 horas e isto, boa noite, são 20 horas e estamos a iniciar mais uma edição do Caleidoscópio, o seu programa diário de notícias e análises aqui no Canal África. Estamos em direto nos nossos estúdios em Okempak, prontos para lhe trazer as informações mais relevantes no continente africano e no panorama internacional. Pode acompanhar-nos em direto através do nosso site www.channelafrica.co.za. Eu sou Maria Massamo e estarei consigo durante a próxima hora, trazendo-lhe os principais acontecimentos da atualidade. Vamos aqui conferir os principais destaques das notícias de hoje. Ramaphosa defende mais oportunidades para honrar a geração de 1976 e São Tomé e Príncipe, cinco candidatos confirmados para as presidenciais. Fica a seguir com o desenvolvimento destas mais notícias. A vossa especial atenção.
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2: Our progress as a nation must be...
0: Saudações. O presidente da África do Sul, Cyril Ramaphosa, afirmou que construir um país onde os jovens tenham uma oportunidade justa de viver com dignidade será a melhor forma de honrar a geração de 16 de junho de 1976. Ramaphosa discursava durante a comemoração dos 50 anos da Revolta de Soweto. A África do Sul é um país jovem com 37 milhões de cidadãos com menos de 35 anos, dos quais 47% estão desempregados. O presidente destacou que a prosperidade de uma nação deve ser avaliada pela forma como trata os seus jovens.
2: Our progress as a nation must be measured on whether young people are moving from school to skills.
3: O nosso progresso como nação deve ser medido pela capacidade de os jovens passarem da escola para a aquisição de competências, das competências para o emprego e do apoio ao empreendedorismo para o acesso aos mercados e à propriedade. É assim que honramos a juventude de 1976, construindo uma África do Sul em que cada jovem tenha uma oportunidade justa de aprender, trabalhar, servir, construir, criar, possuir e viver com dignidade. Esta é a África do Sul pela qual os jovens de 1976 sacrificaram as suas vidas.
0: Moçambique e a África do Sul reafirmaram o compromisso de reforçar a cooperação bilateral e melhorar os mecanismos de regulação migratória entre os dois países. O entendimento foi alcançado esta terça-feira em Pretória durante um encontro entre a secretária de Estado dos Negócios Estrangeiros, Maria de Fátima Manso, e a vice-ministra sul-africana, dizia Tandi Moroka. A África do Sul comprometeu-se ainda a humanizar os progressos de repatriamento de cidadãos em situação irregular.
4: Solicitamos ao governo que olhem para a questão humanitária, porque a maior parte deles que regressou até agora foram para o país e deixaram os seus pertences aqui. Esta é uma das questões que nós trouxemos também na mesa para que o governo sul-africano olhasse para esta componente que é pertinente. Deram a sua vida aqui e porque a maior parte desses compatriotas, eles contribuem para remessas para o país, nos seus locais de trabalho.
0: O Tribunal Constitucional de São Tomé e Príncipe validou cinco candidaturas a eleições presidenciais de 19 de julho, nas quais poderão votar 142.296 eleitores inscritos. Os candidatos aprovados são Carlos Vila Nova, Miki João Bonfim, Nito Abreu, Jorge Bom Jesus e Eugênio Tine. O empresário Nino Monteiro teve a candidatura rejeitada. Entretanto, o MLS-STP deverá decidir nos próximos dias qual candidato irá apoiar, sendo Carlos Vila Nova apontado como o favorito dentro do partido. O ex-presidente da República Centro-Africana, François Bozizé, começou a ser julgado esta terça-feira à revelia pelo Tribunal Penal Especial, acusado de crimes contra a humanidade cometidos entre 2009 e 2013. Bozizé, atualmente exilado na Guiné-Bissau, é acusado de envolvimento em assassinato, desaparecimentos forçados, tortura e outros abusos cometidos por membros da sua guarda presidencial. O julgamento decorre em Bangui e é o sexto realizado pelo tribunal criado para julgar graves violações dos direitos humanos no país. E o pré-candidato à liderança do MPLA, António Venâncio, denunciou dificuldades no processo de mobilização de militantes para a sua candidatura e admitiu integrar outro partido caso não consiga chegar ao Congresso. Venâncio acusa a existência de obstáculos e a falta de igualdade no processo de candidaturas para o nono Congresso do MPLA, marcado para dezembro, onde João Lourenço também concorre à liderança do partido. E, por fim, o presidente brasileiro Lula da Silva defendeu no G7 27 que o combate ao narcotráfico deve respeitar a soberania dos países e incluir também o combate à lavagem de dinheiro e ao tráfico de armas. Lula apelou ao reforço da cooperação internacional no combate ao crime organizado e transnacional. Durante a cimeira em França, o líder brasileiro defendeu ainda mais cooperação entre os países, financiamento climático e partilha de tecnologias para reduzir as desigualdades globais. E desta colocamos o ponto final das notícias de política. Vamos dar aqui seguir com a nossa página do Caleidoscópio.
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0: Muito bem, estamos de volta e vamos aqui agora conferir o que é que o que é que temos hoje para a página desportiva. Boa noite, Sr. Jacob. O que é que temos hoje para a página desportiva?
5: Saudações calorosas, saudações, fiéis ouvintes do canal África. O principal destaque desta edição vai para as tenistas norte-americanas Serena Williams Williams, que receberam o convite para disputar o torneio de pares em Wimbledon. Destaque ainda para a Tunísia, que afastou o treinador após a derrota na estreia do Mundial 2026 de futebol e anunciou o seu sucessor, o francês Harvey Renard. Estes e outros destaques esportivos quando forem precisamente 20 horas e 30 minutos.
0: Obrigada, Sr. Jacob. E dando continuidade à nossa página de atualidade, Serviço de Língua Portuguesa de Canal África, os nossos ouvintes podem enviar seus comentários e perguntas para o nosso WhatsApp, número mais 27 64 80 147 24. 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
0: As alterações climáticas estão a colocar em risco o futuro de milhões de crianças em todo o mundo. O novo alerta da UNICEF alerta que cerca de 1,1 mil milhões de crianças, quase metade da infância mundial, estão expostas a pelo menos três ameaças climáticas simultâneas, com impactos diretos na saúde, educação e sobrevivência. Jacob Tivani com mais detalhes.
5: O relatório Children's Climate Risk Report 2026 da UNICEF alerta para uma realidade cada vez mais preocupante. Quase todas as crianças do mundo enfrentam pelo menos um risco relacionado com o clima. Entre as principais ameaças estão as secas, calor extremo, ondas de calor, inundações, incêndios, tempestades tropicais e tempestades de areia e poeira. A combinação mais comum afeta mais de 296 milhões de crianças expostas simultaneamente à seca, calor extremo e ondas de calor. Já na região africana do Sahel, milhões de crianças enfrentam uma tripla ameaça provocada pelas ondas de calor, temperaturas extremas e tempestades de areia. A UNICEF alerta que estes fenômenos não afetam apenas o ambiente, mas também o acesso à educação, alimentação, água potável e cuidados de saúde, aumentando riscos como doenças relacionadas com a pobreza e a malária. A Agência das Nações Unidas para a Infância defende que os governos devem reforçar os sistemas de proteção das crianças, tornando escolas e unidades sanitárias mais resilientes aos efeitos das alterações climáticas. A UNICEF pede ainda uma redução urgente das emissões de poluentes, uma transição para energias renováveis e mais participação das crianças e jovens nas decisões sobre o futuro climático do planeta. Segundo a organização, proteger as crianças dos impactos das alterações climáticas é também proteger o futuro das próximas gerações. Reportando para a Channel Africa News, Jacob Ntevane.
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0: E dando continuidade à nossa base de atualidades, a República Democrática do Congo está no centro de um novo debate político depois da aprovação pelo Senado da proposta de lei que define as condições para a realização de referendos no país. A medida abre caminho para uma possível revisão constitucional antes das eleições de 2028, mas que já está a gerar forte contestação da oposição, que acusa o presidente Félix Tshisekedi de tentar criar condições para prolongar a sua permanência no poder. O governo defende que a reforma constitucional representa um exercício de soberania popular, enquanto críticos alertam para riscos de retrocesso democrático e uma possível alteração dos limites de mandatos presidenciais. Para analisar os impactos políticos, jurídicos e regionais desta decisão, conversamos com o Dr. José de Sousa, do Centro Universitário Angolano.
9: Bem, isto deveria ser assim. Se houvesse algum limite de poder nos países que adotaram a democracia como modelo de governação, desde que a Constituição desse país consagra 2 mandatos apenas e 1 terceiro mandato é inconstitucional, não se podia alterar a Constituição antes mesmo de partida. Quer dizer, o presidente vai cumprir o seu mandato, depois de terminar o mandato, quer alterar a Constituição, apresentar um projeto de lei, e esse projeto de lei ele vai permitir a realizar um referendo de consulta pública para saber se podia fazer mais um terceiro mandato. Bem, isto até é legítimo fazê-lo, mas não é nos moldes que se quer fazer, porque vai começar a parecer agora que a África, todos os chefes de Estado, as elites, quando terminam os seus mandatos, então, a seu belo prazer, alteram as constituições sob capa de um referendo ou de um projeto de lei que lhes permita fazer mais um terceiro, quarto e quinto e vão se eternizando no poder, como já está a ser moda. O presidente Tshisekedi peca pela forma que está a usar já este referendo, ou esta pretensão, porque o modelo não é o mais acertado. Politicamente não seria este, mas era antes, quando se fez as eleições gerais do país, aquele elegeu para o primeiro mandato ou o segundo mandato, já deveriam ter antever isso, não deixar passar primeiro os mandatos todos e agora aparecer com um projeto de lei que lhe dê poderes para mais outros mandatos subsequentes. São as novas formas de golpes constitucionais que temos estado a assistir acontecer em alguns países de África e o mundo fora.
5: A oposição acusa o presidente Félix Tshisekedi de tentar abrir caminho para um terceiro mandato. Até que ponto esta preocupação tem fundamento dentro do atual quadro constitucional congolês?
9: É uma posição legítima da oposição, porque o presidente está querendo fazer uma fuga para frente, ser árbitro e jogador ao mesmo tempo, porque já começa a desenhar uma eternização, perpetuar-se ao poder. Primeiro, sim, acreditamos que seja esta a forma, né? Que em países, quando há guerra, não existem eleições, porque decreta-se um estado de sítio. O país não pode fazer eleições em períodos de guerra. Assiste-se uma instabilidade na região do leste do Congo, onde as forças do M23 ocuparam algumas províncias e com o país nessa posição, isso condiciona o exercício normal das eleições, isso sim. Mas o presidente já está aqui com algumas pretensões que não são muito abonatórias, podemos chamar isso de agendas negras quanto a esse propósito, de avançar já com um referendo, ou querer avançar com um referendo, e algumas alegações não oficiais vão dando conta de algum pronunciamento do presidente que se referia ou faz referência de não convocar as eleições a tempo oportuno por causa da questão que se vive ao leste do Congo. Ora, vejamos, se o presidente esticar mais um período para convocar as eleições que deveriam ter início já em 2028, esticar mais para 2030 e depois em 2030 fazer mais um outro mandato, então isso só vai agudizar os problemas que o Congo já enfrenta de instabilidade, degenerar-se em toda a região do território congolês. Em vez de se exigir apenas na região do leste, que há uma tendência separatista do M23, então outras regiões ou outros autores também congoleses vão indo pronunciar-se ou vão indo tomando algumas posições de desintegrarem esse governo ou de criarem ilhas no país, com alegações de que há violação dos estatutos da Constituição e essa coisa toda por aí fora, e levar o país mais numa guerra generalizada em que ninguém sairá vencedor nessa história toda e perderá mais ainda o Congo. O Congo é um país imensamente vasto e precisa de ter um governo forte que controle todo aquele seu espaço territorial e que tenha o poder do Estado em toda a extensão. E uma vez que essas situações vão acontecendo por parte da elite, querer esticar mais o seu período de mandato, desagradando a própria população e a oposição, ou asfixiando a oposição com esses princípios, com essa tendência, isso acaba por agudizar mais os problemas do Congo e tornar o Congo num país onde os conflitos irão ser permanentes. No entanto, não é muito aconselhável essa posição que o presidente quer tomar e a sua elite. É melhor que se reveja muito bem isso e que abra-se espaço para que outras forças também possam concorrer e mostrar a sua capacidade de liderança, de dirigir este país que é imensamente grande e vasto e rico, onde cabem todos os seus filhos participarem, tanto no ponto de vista político, no ponto de vista econômico, no ponto de vista social e cultural, e fazer crescer o Congo, mostrar que o Congo é um país dentro do continente, pode dar passos lentos, mas seguros.
5: A proposta já provocou uma rara aproximação entre diferentes setores da oposição e organizações da sociedade civil. Poderá esta questão condicional unir a oposição congolesa contra o poder de Tshisekedi?
9: Se o presidente tem abrir espaço para que tanto a oposição civil como aquela oposição que luta com armas na mão juntarem-se e criarem uma frente contra o presidente, uma frente armada no interior ou no leste do país e outra frente política no próprio interior, que é Kinshasa, que é a capital, e as outras regiões do país, as outras províncias, surgirem então algumas contestações e manifestações contra o governo do presidente Tshisekedi e degenerar a situação que já não é boa no Congo por conta mesmo dessa guerra do leste, o país voltar a viver aqueles períodos maus que viveu no período do antigo presidente.
0: E estas foram as palavras do Dr. Jovete Sousa, do Centro Universitário Angolano, falando aqui ao Canal África, a partir da cidade de Luanda, Angola.
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0: E assinala-se nesta terça-feira, 16 de junho, Dia da Criança Africana, uma data instituída pela União Africana em memória do levantamento do Soweto na África Sul em 1976, quando milhares de estudantes protestaram contra as desigualdades no sistema de ensino imposto pelo regime do apartheid. Mais de quatro décadas depois, a data continua a chamar a atenção para os desafios que afetam milhões de crianças no continente, incluindo o acesso à educação, saúde, proteção e E este ano, ao acesso universal à água, saneamento e higiene, condições essenciais para o desenvolvimento e bem-estar infantil. E para analisar a realidade das crianças africanas, os avanços registados, os principais desafios que permanecem, vamos conversar agora com Hélio Guilis, especialista em governação. Muito boa noite, Sr. Hélio. Bem-vindo aqui ao programa.
10: Muito boa noite e obrigado por esta oportunidade.
0: Sim, Sr. Hélio. O Dia da Criança Africana nasceu como uma homenagem à luta dos estudantes de Soweto. Que significado mantém esta data para as novas gerações africanas, quase 50 anos depois daqueles acontecimentos?
10: Bom, é uma data, de facto, acima de tudo, reflexiva, porque o momento do Soweto é um momento que entra para os anais da nossa história como uma das páginas mais negras perpetradas pelo regime do apartheid e que destaca-se pela negativa porque envolveu o massacre de crianças. E voltar a celebrar ou imortalizar esta data significa, acima de tudo, voltarmos a refletir, voltarmos a olhar para aquilo que foi o

0: com algum pesar, com alguma lamentação, que percebemos que as lutas feitas, que aquilo que muitos dos líderes advocaram para que hoje pudéssemos viver, infelizmente as nossas crianças não estão a usufruir. Então a nossa reflexão tem que se centrar neste paradoxo entre a riqueza que o continente produz, as políticas públicas que o continente tem estado a adotar e a situação real da criança hoje, que não é das melhores.
1: Sim, e o tema deste ano destaca o acesso à água, saneamento e higiene para todas as crianças africanas. Porque estes serviços continuam a ser uma das maiores preocupações para o desenvolvimento infantil em África?
0: No geral, falarmos de água, saneamento e higiene significa falarmos de questões elementares, questões fundacionais para a existência e manutenção da vida humana. E quando vamos olhar aquilo que são as assimetrias que o nosso continente tem estado a conhecer, percebemos claramente que os altos níveis de mortalidade materno-infantil, os altos níveis de maternidade, de mortalidade a nível das maternidades, o número de mulheres, raparigas com casamentos precoces e tudo mais, tudo isto, e podemos falar também das doenças hídricas, de origem hídrica, estamos a falar da cólera, da malária, as diarreias. Todas estas estão atreladas numa questão muito elementar, é o acesso à água, ao saneamento e à higiene. E se quisermos pensar um continente progressista, um continente em que a educação e a saúde são olhadas como alicerces fundamentais, nós temos que repensar os orçamentos, temos que repensar as políticas públicas para que mais africanos tenham acesso permanente à água potável, ao saneamento seguro e a higiene. Só desta forma é que vamos olhar para a nossa demografia e dizermos que parte da nossa população não faz o fecalismo ao céu aberto, não está a recorrer a aquíferos de péssimas condições para beber água e tem uma saúde em dia. Se formos a comparar com outros quadrantes do mundo, percebemos que quando venceram os desafios da água, saneamento e higiene, a sua população ficou mais saudável, a esperança de vida melhorou e a população começou a produzir muito mais e melhor. Então, creio que este ano em particular, porque se dedica à água, saneamento e higiene, nós, enquanto continente, deveremos focar todas as nossas energias para garantir que grande parte ou maior parte da população africana em todo o mundo, em toda parte, desculpa, tenha acesso à água segura, ao saneamento seguro, à água limpa e à higiene.
1: Sim. E como é que avalia as políticas públicas atuais em África no que diz respeito à saúde infantil?
0: É uma situação muito, muito perigosa porque a África vive, por assim dizer, no limiar. Quando vamos fazer a comparação entre natalidade e mortalidade e trazemos para esta equação a mortalidade infantil, percebemos que grande parte da mortalidade infantil tem a sua origem na falta de condições básicas, tanto a nível gestacional das mães, tanto a nível das maternidades, bem como a nível nutricional. O que significa que um africano, em média, tem uma esperança de vida reduzida e, quando tem índices de alimentação, índices de nutrição baixos, significa que, por um lado, pode correr risco de enfrentar a mortalidade infantil, a maternidade precoce, por outro lado, sobrevivendo, não vai estar em condições de desenvolver as suas faculdades mentais e cognitivas com uma criança que, por assim dizer, tem acesso a todas essas condições. O que significa que grande parte das nossas crianças, sobrevivendo à questão da mortalidade infantil, da mortalidade prematura, elas acabam sobrevivendo sim, mas não desenvolvem até 100% aquilo que são as suas capacidades. Isto deve-se, obviamente, por questões em que as políticas públicas têm estado a falhar, o acesso à saúde é caótica. E quando não há saúde, não há nutrição, dificilmente poderemos falar de educação, que é o que vai catapultar o nosso continente para voos cada vez maiores. Então, temos que pegar mesmo na base da pirâmide, investir e olhar para a questão da criança não como despesa, mas como investimento. Porque se hoje temos uma pirâmide etária que diz que maioritariamente a população africana é jovem, significa que esses desafios vão dizer que a população jovem é uma população fecunda. Então, nos próximos 20, 30, 50 anos, vamos ter cada vez mais crianças. E se o ciclo de políticas públicas não acompanhar este crescimento, esta explosão demográfica, significa que estaremos em

0: vier mais crianças para o limiar da pobreza, mais crianças para o caminho da morte, e que de todo é indesejável, e não podemos continuar a gabar-nos, a vangloriar-nos de que estamos a crescer em termos demográficos, quando os dados demográficos mostram-nos que a mortalidade infantil, os casos de materno fatal não são dos melhores no nosso continente.
1: Sim. E que soluções ou prioridades deveriam estar no centro das agendas, dos decisores para acelerar mudanças reais?
0: A questão passa primeiramente por olharmos aquilo que são as reais capacidades que os países têm. E nós temos que revisitar os nossos orçamentos. Obviamente, a gente percebe que o mundo contemporâneo, a questão da defesa é fundamental, é primordial. Mas a gente encontra um grande desnível, por exemplo, nos orçamentos alocados para a defesa, são questões de soberania dos países. Mas a gente encontra um desnível, por exemplo, nos orçamentos da defesa, da saúde e da educação. O que significa que a nossa maior preocupação parece que tem estado virada para questões de defesa, para questões bélicas, obviamente, questões de soberania, mas que temos estado a descurar a questão elementar que é alimentar a nossa população, é educar a nossa população e, acima de tudo, criar condições de saúde para que a nossa população possa garantir longevidade. O que tem estado a acontecer é que com a mortalidade prematura, com a esperança de vida cada vez reduzida, o que significa que os governos têm estado a fazer um investimento que não tem estado a dar resultados. Porque educamos, formamos, mas na hora de fazer o payoff encontramos a mortalidade. Então nós temos que criar um sistema de saúde, um sistema de governação que garante que a cada ciclo de 5 anos nós possamos dizer que a nossa população está a viver mais, está a viver em melhores condições. Isto passa por revisitarmos os orçamentos, revisitarmos aquilo que são as reais capacidades que os países africanos têm em termos de receita própria, em termos de produção própria, e que esta produção sirva, em primeiro lugar, repito, em primeiro lugar, à população dos países. Agora, olhamos que grande parte dos países africanos tem estado a lutar com um fenómeno que é a corrupção. Onde existir o fenómeno da corrupção, nós estaremos a mandar diariamente, anualmente, milhares de africanos, milhões de africanos para a linha da pobreza. Então, é preciso haver vontade política, é preciso haver vontade de fazer com que o nosso continente saia dessa dependência externa, para que nós, com os nossos próprios recursos, possamos sustentar aquilo que é a nossa real necessidade enquanto continente.
1: Muito obrigada, Sr. Hélio, pelas suas análises e continuação de uma boa noite para si.
0: Muito obrigado e continuação de bom trabalho.
1: Obrigada. E essas foram as análises de Hélio Guilich, especialista em governação, falando-vos a partir da cidade de Maputo, Moçambique. E fica a seguir com Jacob Tivani com as notícias do desporto.
2: 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Calorosas saudações e sejam todos bem-vindos à Resenha Desportiva. As tenistas norte-americanas Serena e Venus Williams receberam um convite para disputar o torneio de pares em Wimbledon, anunciou esta terça-feira a organização do torneio de Grand Slam da temporada. O torneio de Wimbledon realiza-se de 29 de junho a 12 de julho no All England Club em Londres. O selecionador cabo-verdiano Pedro Leitão Brito, conhecido por Bubista, destacou a organização, coragem e resiliência da equipa após um empate histórico a zero frente à Espanha na estreia em Mundiais do Futebol na segunda-feira em Atlanta, Estados Unidos.
3: Ah, significa tudo para o nosso país, principalmente. Nós sempre dissemos que queria que todo mundo visse o nosso país, a nossa equipa. Demonstramos organização, demonstramos coragem, e isso demonstra o que é o nosso país, é de resiliência e tentar ultrapassar as dificuldades.
2: De notar que Cabo Verde vai ainda defrontar na fase de grupos do Mundial 2026 as seleções do Uruguai no domingo em Miami e Arábia Saudita no dia 26 de junho em Houston. O francês Hava Reynard foi apresentado esta terça-feira como o novo selecionador da Tunísia, substituindo o compatriota Sabri Lamouchi, que deixa o comando da equipa africana após a derrota frente à Suíça por 5-1 na estreia do Mundial 2026 de futebol. Rana, de 57 anos, regressa ao comando de uma seleção africana depois de já ter orientado a Zâmbia, Angola, Costa do Marfim, Marrocos, além das seleções de Arábia Saudita e a equipa feminina francesa. Depois do empate frente a Marrocos na estreia, a seleção brasileira de futebol continua a intensificar os treinos sob o comando técnico do Carlo Ancelotti, com vista ao confronto desta sexta-feira diante do Haiti no estado da Filadélfia, nos Estados Unidos. O lateral esquerdo brasileiro Douglas Santos fez antevisão da partida contra o Haiti.
4: Está se falando de Copa do Mundo, né? Onde estão reunidos os melhores jogadores do mundo. Então, como eu tenho falado, que não vai existir jogo fácil. A gente sabe que estão acontecendo muitos jogos equilibrados, muitos empates, como aconteceu ontem, né? Então, temos que estar preparado emocionalmente e fisicamente para que a gente possa entregar o nosso melhor em todos os jogos, sabendo que será sempre muito difícil.
2: No grupo C, Brasil e Marrocos somam um ponto cada, enquanto a Escócia lidera com 3 pontos após a vitória por uma bola ser exposta frente ao Haiti. E, por fim, a seleção nacional de boxe da Angola cumpriu esta terça-feira o segundo dia de preparação para a participação no Campeonato Africano da Modalidade e no Campeonato do Mundo, que terá lugar este ano no Uzbequistão. Sob orientação do técnico cubano Juan Dussac, a equipa trabalha com destaque para os pugilistas Martinho Ferreira na categoria dos 50 quilos, Jonelson Mutumona nos 55 quilos e Adriano Quiana nos 85 quilos, apontados como algumas das principais referências do grupo. Ponto final à resenha desportiva desta belíssima terça-feira. Veremos agora os microfones a Mariama Sam na continuidade do Caleidoscópio.
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1: A violência armada continua a provocar uma nova vaga de deslocações em Cabo Delgado. Mais de 21 mil pessoas, incluindo mais de 10 mil crianças, foram obrigadas a abandonar as suas casas no distrito de Ancoabe nas últimas 6 semanas devido aos ataques e ao medo de novas incursões de grupos armados. Jacob Tivana reporta.
9: Um novo alerta da Organização Internacional para as Migrações revela que 21.658 pessoas estão atualmente deslocadas na sequência da intensificação de ataques em Aquabe, na província de Cabo Delgado. Entre os deslocados estão 10.560 crianças, além de milhares de mulheres, incluindo grávidas, pessoas com deficiência e idosos. Segundo a OIM, os ataques registrados entre 1 de maio e 10 de junho provocaram movimentos de população dentro do próprio distrito de Anquabe e também para os distritos de Chiuri e Motepois. Os maiores fluxos de deslocados concentram-se em centros como Milamba Expansão, Nanjua A, Nanjua B e Mesa Sede, que acolhem mais de 10 mil pessoas. A organização alerta para o aumento dos riscos humanitários, incluindo separação familiar, violência baseada no gênero, perda de documentos e impactos psicológicos causados pelo deslocamento prolongado. A situação acontece no contexto de 8 anos de insurgência armada em Cabo Delgado, uma província rica em gás natural, mas marcada pela instabilidade e ataques de grupos ligados ao Estado Islâmico. Os últimos ataques no distrito de Quabe incluíram a destruição de casas, lojas e infraestruturas comunitárias, obrigando comunidades inteiras a procurar segurança noutras zonas. As autoridades e organizações humanitárias continuam a acompanhar a situação, mas a duração desta nova vaga de deslocamentos permanece incerta. Reportando para a China Africa News, Jacob Ntivane.
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1: E a recente aprovação da nova lei de combate à disseminação de informações falsas na Guiné-Bissau abriu um intenso debate público sobre os limites entre o combate à desinformação e a salvaguarda da liberdade de expressão. O diploma aprovado pelo Conselho Nacional de Transição pretende reforçar o combate ao cibercrime, às burlas digitais e à propagação de conteúdos falsos nas redes sociais, prevendo inclusive penas agravadas para casos com dimensão internacional. Nesta entrevista com António Nhanga, bastionário da Ordem dos Jornalistas da Guiné-Bissau, analisámos as implicações políticas, sociais e mediáticas da nova legislação.
10: É um pretexto que o Comando Militar arranjou para poder silenciar a imprensa ou silenciar as vozes mais críticas que pode haver no país. Essa aqui é a grande verdade sobre esse assunto. 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
1: Angola deu mais um passo na estratégia de reforço do seu setor energético. A Sonangol garantiu um financiamento de 2,65 mil milhões de dólares junto de um consórcio de bancos internacionais destinado a apoiar operações e investimentos da empresa. O acordo surge numa altura em que a Petrolífera Nacional procura expandir a sua capacidade, enquanto avança também o projeto de refinaria do Lobito. Para analisar o impacto económico e estratégico deste financiamento, conversamos com o Dr. Lutumba Simão, economista angolano.
11: Podemos dizer que tem duas vertentes que devemos analisar. Primeiro é que a empresa tem mercado, tem uma perspectiva positiva dos agentes externos e com isto conseguiu captar 2,6 mil milhões de dólares com facilidade, apesar de serem vários credores do setor financeiro. Mas também podemos dizer que isto demonstra que há uma certa fragilidade do ponto de vista de tesouraria e principalmente o que indica isso de como será gerido este financiamento. Primeiro, despesas operacionais e depois para a capitalização da própria empresa. Estes dois pressupostos claramente indicam que também poderá haver, sim, alguma insuficiência em termos de tesouraria. E isto não é bom para uma empresa que, de facto, tem uma grande importância na economia angolana e é do setor petrolífero que, neste momento, vive um momento muito positivo. Por exemplo, estamos a falar de um barril que atingiu mais de 100 dólares, embora que com o acordo que vai se estabelecer entre Estados Unidos e Irã, o mesmo poderá reduzir, mas o petróleo nos últimos dias teve um boom e com isto há necessidade de se esclarecer o que é que solicitou-se esse financiamento, quais são as reais razões para este financiamento.
9: Uma parte da estratégia passa pela construção da refinaria do Lobito. Que impacto poderá este projeto ter na redução da importação de combustíveis e na economia nacional?
11: vai ter um impacto positivo, visto que o país importa muito combustível que consome. Mais da metade do que consome-se em Angola são combustíveis importados em outros continentes ou outros países. E com isto, claramente, é um investimento prioritário e necessário. Nessa perspectiva, faz todo sentido haver este financiamento. Quanto à questão da redução da importação, claramente conseguimos distinguir isso. Já em relação à economia do país, também vai se verificar menor imprevisibilidade, visto que, pelo fato do país importar grande parte dos combustíveis, quando internacionalmente os preços sobem, também conseguimos distinguir que aqui internamente tende a subir o preço. Então, havendo uma produção local, já não haverá este fator a condicionar a própria dinâmica da economia angolana. Ou seja, é um ativo que vai trazer um novo modelo de gestão interna e também vai facilitar com que a indústria, bem como as famílias, tenham combustível num preço mais estável e também mais previsível.
9: E com a transição energética global e a redução gradual da dependência dos combustíveis fósseis, quais são os desafios que a Angola enfrenta para garantir que estes investimentos tenham retorno a longo prazo?
11: Claramente, nós estamos a viver num momento em que o petróleo começa a perder o seu valor a nível internacional. Já existem outras fontes de energia, estamos a falar solar, energia através de ventos, etc, etc. E com isto, há necessidade de se transformar a própria Sonangol. E olhando para isso, podemos dizer que estamos um pouco atrasados, porque a maior parte das empresas do setor de petróleo hoje são empresas de energia, ou seja, começam a explorar as outras possibilidades energéticas mais sustentáveis. E com isto não conseguimos ainda observar, principalmente do tempo, em termos de know-how, ou seja, conhecimento para esta área, inovações para esta área na Sonangol. Já existem investimentos, mas são investimentos que, do ponto de vista de material, equipamentos, saem de outros países. Isso já condiciona a sustentabilidade do mesmo. Então, há necessidade de se olhar para o capital humano, melhorar a sua capacidade de olhar também para outras áreas de energia, energia solar, eólica, etc, etc, para que, de fato, não estejamos fora deste novo paradigma, desta nova competição do setor energético.
9: Doutor, o financiamento envolve bancos internacionais, incluindo instituições sul-africanas e do Médio Oriente. O que revela esta participação sobre o papel da Angola no mercado energético regional?
11: Angola, do ponto de vista energético, podemos dizer que é uma potência. É a segunda maior produtora da África Austral, depois da Nigéria. E, do ponto de vista de natureza, possui capacidade de produção das outras variáveis energéticas. E também isto faz com que haja uma visão muito positiva do setor financeiro, porque eles têm a certeza que, de facto, Angola é um país cumpridor.
1: E estas foram as palavras do Dr. Lutumba Simão, economista angolano, falando-vos a partir da cidade de Luanda, Angola.
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1: A vossa especial atenção à página de economia do Serviço de Língua Portuguesa de Canal África. Com uma taxa de desemprego juvenil de 46% na África do Sul, o presidente Cyril Ramaphosa apelou ao setor privado para ajudar a combater o desemprego entre os jovens. O apelo foi feito durante as comemorações dos 50 anos da Revolta de Soweto, assinalada atualmente como o Dia Nacional da Juventude. Apesar dos progressos alcançados desde o fim do apartheid, muitos jovens sul-africanos continuam a enfrentar dificuldades relacionadas com a falta falta de emprego e oportunidades económicas. Ramaphosa defendeu que as empresas podem desempenhar um papel fundamental na integração dos jovens no mercado de trabalho, partilhando, dizia, permitindo-lhes concretizar os seus sonhos e desenvolver o seu potencial.
12: O desemprego deve ser encarado como um problema de toda a sociedade. O governo tem a responsabilidade de continuar a agir para enfrentar este desafio. No entanto, o setor privado também tem a responsabilidade de ajudar a resolver o problema do desemprego.
1: O Fórum Africano de Energia 2026 está atualmente a decorrer na cidade do Cabo, África do Sul. O Fórum reúne chefes de Estado e do Governo, decisores políticos, investidores e especialistas do setor energético de todo o continente africano e além fronteiras. A edição deste ano acontece num momento crucial em que os países africanos procuram soluções energéticas fiáveis, acessíveis e sustentáveis para impulsionar a industrialização, criar empregos e ampliar o acesso à eletricidade para milhões de pessoas. Espera-se que o encontro contribua para moldar os debates sobre investimento, segurança energética e o futuro económico do continente. A petrolífera estatal angolana Sonangol garantiu financiamento no valor de 2,65 mil milhões de dólares junto de um sindicato de bancos estrangeiros para apoiar as suas operações e investimentos de capital. Entre as instituições financeiras envolvidas estão o Standard Bank, a Société Générale, o APSA e o First Abu Dhabi Bank. Os termos financeiros do acordo não foram divulgados. A Sonangol é a maior empresa de Angola e atua em toda a cadeia de valor do petróleo e gás. A empresa está também em negociações com instituições financeiras chinesas para o empréstimo separado de 4,8 mil milhões de dólares destinado a financiar uma nova refinaria na cidade portuária do Lobito. E o governo de Moçambique confirmou que estão em curso negociações com potenciais interessados na aquisição da Mozal, a maior unidade industrial do país, cuja produção está suspensa há 3 meses devido a uma disputa sobre custos de energia. O porta-voz do Conselho de Ministros, Salim Valá, afirmou que o processo está a ser tratado por uma equipa técnica e que ainda não é possível divulgar detalhes enquanto não houver uma decisão final.
13: Há uma equipa que está a trabalhar no assunto com as entidades relevantes, com outros players, e que não seria bom virmos aqui antes do desfecho estar a transmitir mensagens intermédias e que talvez em vez de informar ainda podem criar outros ruídos.
1: E os chefes das agências de combate à corrupção da região da SADC reúnem-se na próxima segunda-feira em Lilongwe, Malawi, para a Conferência Anual sobre o Combate à Corrupção. O encontro vai abordar temas como recuperação de ativos, proteção de denunciantes, integridade na contratação pública e uso de tecnologias digitais para reforçar a transparência e a boa governação na região. E desta, colocamos o ponto final às notícias de economia do Serviço de Língua Portuguesa da Canal África.
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1: E muito bem, estamos de volta. Vamos aqui agora conferir o que é que o programa África Uldau preparou para hoje. E temos aqui connosco no estúdio Ampu, que vai dar aqui os insights da programação de hoje. 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
1: Thank you, Mpo. E não se esqueça que Mpo estará aqui na vossa companhia dentro de instantes aqui no África Old Hour, das 21 às 22. Então fiquem sintonizados.
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1: E dando continuidade à nossa página de atualidade, Serviço de Língua Portuguesa de Canal África. A Agência de Desenvolvimento Integrado do Norte lançou segunda-feira na cidade de Pemba o projeto de investimento resiliente para o empoderamento socioeconómico, paz e segurança. Ivone Paulo traz mais detalhes.
15: Trata-se de uma iniciativa orçada em US$28 milhões norte-americanos para acelerar a recuperação econômica e fortalecer a paz nas zonas afetadas pelo conflito armado no norte do país.
16: Esta iniciativa, que junta o IMD e outras organizações da sociedade civil, tem como principal objetivo advogar para que se aprove o plano de ação sobre género, que foi, na verdade, discutido na COP30 no Brasil. A discussão é que esta advocacia de a domesticação deste plano seja efetivamente um plano que inclui mulheres. Como é a Panajo em Moçambique, muitos dispositivos e ferramentas legais têm tido a característica um pouco exclusiva e que, na verdade, 70% de mulheres em Moçambique estão nas zonas rurais, que elas sejam as vozes, sejam representadas.
17: Neste momento, para o nosso país, as mudanças climáticas constituem um grande desafio, uma vez que os dados das Nações Unidas mostram que as mulheres estão entre os grupos mais vulneráveis aos impactos das mudanças climáticas. Ademais, o acesso diferenciado aos recursos sociais e econômicos são diferentes tanto para os homens como para as mulheres. Nos dias de hoje, os dados mostram que 158,3 milhões de mulheres e meninas podem estar expostas a situações de pobreza extremas em todo o mundo até 2050, segundo o relatório do Gender 2025.
16: Quando falamos de transição energética, nós queremos não só que seja uma transição que olhe para a economia no sentido macro, mas que produza também elementos diferenciais que criem sustentabilidade, melhorem as condições de vida das comunidades e das populações. Que esta transição verde seja, de fato, contribuinte para que as pessoas possam ter empregos e que não tenham as suas atividades produtivas limitadas da geração da transição, que seja uma transição igualitária, que seja integrada e que responda aos interesses sociais e económicos, principalmente da maior parte da população que está fora dos centros urbanos e que muito vive da natureza, muito em particular, e dos recursos naturais.
17: A nossa grande preocupação como governo é a integração da perspectiva de género na política climática. Notamos com preocupação que persistem ainda desafios para realizar análise de género muito aprofundadas, com base em evidências científicas. Daí que convidamos também aos acadêmicos, investigadores, a aprofundarem com base científica como é que a desagregação sistemática de dados por sexo no contexto de mudanças climáticas e desastres naturais constitui um desafio para o progresso do nosso país. Notamos com preocupação a falta de coordenação entre as partes interessadas, aliado ao orçamento interno suficiente para a implementação de planos e atividades relacionadas com a promoção da igualdade.
15: Da Beira, no centro do Moçambique, Juan Paulo, para Channel News.
1: É um número considerável de 890 cuidados cidadãos de Adumalau e deportados da África do Sul devido à onda de xenofobia está retido no posto fronteiriço de Moanza, no território malawiano, sem abrigo, água e alimentação providenciado pelo governo. A retenção do grupo deve-se à escassez de recursos financeiros nos cofres do governo de Lilongwe para o pagamento de transportes deportados da fronteira para os seus distritos de origem, num cenário que milhares de malawianos ainda aguardam repatriamento da África do Sul. Faustina Igreja reporta.
18: Boa noite. A África do Sul deportou o grupo de malawianos que estava detido no centro de repatriamento de Lindela, uma operação descrita como o maior repatriamento em um único dia. A deportação ocorreu em 14 autocarros que partiram na noite de quinta-feira e chegaram a Mwanza no último sábado. O governo de Malau confirmou ontem a deportação dos malawianos, mas expressou preocupação com a decisão das autoridades sul-africanas de deixar os deportados no posto fronteiriço de Mwanza em vez do seu destino habitual. O executivo de Lomo afirmou que os imigrantes ilegais malawianos deportados da África do Sul geralmente são deixados aqui em Blantyre, onde recebem apoio para chegar aos seus respectivos distritos. Neste momento, ainda há de malawianos retidos na África do Sul à espera de deportação para o seu país. As deportações para os países vizinhos, como Zimbábue e Moçambique, são relativamente mais baratas devido às distâncias de viagem mais curtas a partir da África do Sul, ao contrário de lugares distantes, como Malawi. Em abril deste ano, o governo sul-africano alcançou um recorde anual de deportação de 51 mil imigrantes ilegais, um aumento de 18% em relação ao ano anterior. Centenas de malawianos migram para a África do Sul em busca de oportunidades económicas num contexto de alto desemprego aqui no Malawi. A partir de Blantyre, para o Channel African News, Faustino Igreja.
1: E assim, estimados ouvintes, chegamos ao fim de mais uma edição. Agradecemos a todos que nos acompanharam e contribuíram para o programa. Agradecimento especial à nossa equipa de produção, Maria Mansamo, Jacob Tivani, e nos cuidados técnicos de Tomelo Mokwene. E não deixem de sintonizar amanhã para mais notícias e análises. Até lá, boa noite.
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14: 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That's 2783288 6684. 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Hashtag Africa World Hour. 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
14: Looking at stories making headlines this evening, Zimbabwe's lawmakers remain divided along party lines over the amendment of a section of the constitution in a bid to extend President Emmerson Mnangagwa's stay in office. 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
0: The legislative authority that we enjoy today is derived from the people. 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
14: Now, Kenya is hosting a major global ocean conference in Mombasa this week as research findings are pointing to declining stocks, prompting communities to consider restrictions such as temporary fishing closures and tighter enforcement against illegal gear. 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
2: Having known from their data that actually this area is a good habitat for octopus, they were able to close and solve the problem of declining sizes. 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
14: Now, Bafana Bafana will jet into Atlanta, Georgia in the US later tonight for a pivotal moment in their FIFA World Cup campaign against Czechia on Thursday. And both teams lost their openers, Bafana Bafana against Mexico and Czechia against South Korea. Sherwin Bryce Peace reports that the team will train in Mexico before departing for the US.
3: South Africa entered the tournament carrying enormous momentum simply by qualifying for their first World Cup since 2010, but also topping their qualifying group. However, the opening 2-0 defeat to Mexico means the Czechia match has effectively become a must-win encounter if Hugo Broos's side hopes to reach the knockout rounds in the competition. Against the tournament co-hosts, South Africa showed periods of discipline and organization, but struggled to create enough attacking threats, while two red cards didn't help the cause. Czechia game now offers a chance to reset, and a positive result would immediately revive belief in the team's chances before the final group match against South Korea. Sherman Ricebee's Atlanta.
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4: I've had a great relationship with Bibi, but now Bibi has to be more responsible with respect to Lebanon. Lebanon used to be a great country. It was a country where you had professors, doctors, lawyers. The great intellect was in Lebanon. Now it's just, it's terrible. I would say of all countries, they've been treated the worst.
14: A car convoy believed to be carrying Israeli Prime Minister Benjamin Netanyahu was seen arriving for his long-running corruption trial earlier today, as protesters demonstrated outside the court demanding the trial continue and a verdict be reached. 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Netanyahu denies the bribery, fraud and breach of trust charges. He's Israel's first sitting prime minister to be charged with a crime. Paula Keshik is a protester outside the court.
6: We've been standing in front of the courts of Israel in Tel Aviv for over a year now to make sure that Benjamin Netanyahu stands on trial and doesn't run away from sitting in jail for all the crimes that he's committed. It has to be very clear that Netanyahu has failed in all his targets, internally and externally. There is nothing, there is no target that he has succeeded to obtain, whether it be the war against Iran, Hezbollah, or Hamas. They have all strengthened, and the only entity that it's weakened is Israel.
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2: E a recente aprovação da nova lei de combate à disseminação de informações falsas na Guiné-Bissau abriu um intenso debate público sobre os limites entre o combate à desinformação e a salvaguarda da liberdade de expressão. 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
0: 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Usual suspects, they love the song I played from Rick Hassani called Beautiful To Me. 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